0: Integraus em Nova York.
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0: e 11 minutos.
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Vou contar-te uma história. 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
1: E um minuto.
2: Boa noite.
3: Estão 20 graus em Nova Iorque.

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0: horas.
1: Boa noite. Estão 22 graus em Lisboa.
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0: 4 horas e 36 minutos.
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0: 5 horas e 1 minuto.
1: Boa noite.
2: Estão 20 graus em Nova York.
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0: Boa noite.
1: Estão 20 graus em Nova Iorque.
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2: Horas e 2 minutos.
1: Bom dia.
3: Estão 20 graus em Nova Iorque.

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Ainda bem que estão com os ouvidos à escuta. Sejam muito bem-vindos à terceira edição do Don't Forget About the 80s Summer Edition. Eu chamo-me Renato Ribeiro. É só porem os headphones, esparramarem-se ao som dos êxitos mais relevantes dos verões de 84 e 85 e deixarem que as ondas sonoras vos banhem os tímpanos. Começamos mais uma viagem aos verões do nosso contentamento com os ingleses Culture Club e o seu líder carismático Boy George, com aquele que foi o segundo single a sair do álbum Color by Numbers, de nome Karma Chameleon, que liderou as tabelas de vendas em mais de 20 países no verão de 84.

Depois de mais um dia ao sol, nada melhor do que uma ida ao cinema ao ar livre à noite para participar numa caça aos fantasmas. Nem que fosse no banco de trás do carro ou na última fila do cinema. Ray Parker Jr. aceitou o desafio para escrever o tema principal de Ghostbusters e o resultado foi o que ainda hoje se ouve.

0: abrir a sequência, recordamos o verão de 84, que nos deu a escutar o primeiro e único single de Anna May Bullock, para os amigos Tina Turner, a liderar a tabela da Billboard Hot 100 e que vendeu no terceiro planeta a contar do sol 2 milhões de cópias. What's Love Got To Do With It foi o 45 rotações de avanço do álbum Private Dancer, que é considerado por muitos o melhor longa duração da artista. A fechar, voltou a bailar nos nossos tímpanos a voz inconfundível do inglês John Waite com Missing You, que foi o único single que só durou uma semana na liderança do Hot 100, mas que perdura há 40 anos na nossa memória. 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

0: verão de 85, com a produção do ex-chico Nile Rodgers e que tinha assinado a produção de Let's Dance, de David Bowie, 2 anos antes, o mundo dançou e rendeu-se ao single da mostra do segundo álbum de Madonna. Like a Virgin vendeu 5 milhões de cópias. O resto é história.
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0: 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O calor apertava naquele mês de agosto de 1985, quando a malta se deliciava com o filme que viria a consagrar Robert Zemeckis como realizador a solo e que deixou para sempre no passeio das estrelas das nossas vidas, Michael G. Fox. Claro que falo de Regresso ao Futuro, e os americanos Hughes and the News pintaram de forma única os sons da aventura na tela com The Power of Love.

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2: O verão de 85 foi fértil em grandes êxitos e houve uma banda oriunda da ilha que se juntou à comunidade europeia só para que nós, no continente, não nos sentíssemos isolados. Lá está que falta o Reino Unido e que marcou claramente o andamento. Refiro-me aos Tears for Fears e a proposta que tenho para pontificar nos vossos ouvidos vem em dose dupla. Everybody Wants to Rule the World e Shout são os temas que se seguem neste Don't Forget About the 80s.

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1: Convido-vos agora para dar um saltinho até à Escócia para escutarmos um hino dos anos 80 e que perdura até aos nossos dias. Refiro-me a Don't You Forget About Me, dos escoceses Simple Minds, que dominaram as tabelas de vendas nos principais mercados mundiais no verão de 85.

0: fechamos esta sequência com mais um êxito que desta vez surgiu de um improviso em que Phil Collins estava entretido a explorar uma caixa de ritmos e a expressão su-su-súdio saiu-lhe da boca. E pronto, foi o que se ouviu. Lá atrás abrimos a série com uma cover que teve mais êxito do que o original. Daddy Hall, do duo americano Hall & Oates, compôs e gravou em 1980 Every Time You Go Away, sem que o mercado lhe tivesse dado grande importância. Até que o inglês Paul Young fez a cover que escutámos e assaltou o primeiro lugar das vendas nos Estados Unidos. Coisas.
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0: Não se pode falar sobre músicas do verão, especialmente da década de 80, que obrigatoriamente não se tenha que escutar a história de um miúdo canadiano que vivia em Cascais e que decidiu retratar em música o dilema que o atormentava no verão de 69. Assentar e ser mais um no rebanho ou ser uma estrela de rock and roll? Escolheu a segunda opção e, pelo que vimos nos últimos 40 anos, foi a acertada. Ladies and gents, Mr. Bryan Adams and his Summer of 69.

Estamos no fecho de mais uma edição de Don't Forget About the 80s Summer Edition, e esta edição trouxe-nos à memória os mais relevantes êxitos dos verões de 84 e 85. Escolhemos para esta reta final os britânicos Dire Straits e Money for Nothing, que conta com a participação nos falsetes e nos coros de Sting dos Police, e que marcou uma geração por ter sido o primeiro vídeo a passar na MTV Europe a quando do seu lançamento em 1987, dois anos depois da estreia do single. Falar do verão de 85 é sinónimo de Live Aid, o que dispensa quaisquer palavras. Deixo-vos para fecho o som que originou o maior movimento de solidariedade promovido pela música. Para a semana voltamos com os verões de 86 e 87. Até lá, portem-se bem, se conseguirem.

Ainda bem que está desse lado a ouvir o programa que lhe massage aos tímpanos. 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Ou então simplesmente deixar uma mensagem. Muito obrigado.

Estamos de volta para relaxarmos com os êxitos que marcaram o ritmo dos nossos verões de 94 e 95 e nada melhor que nos socorrermos dos sons das Caraíbas para nos refrescarmos com os primeiros mergulhos. Eu sou o Renato Ribeiro.

sacudimos a água das orelhas depois deste primeiro mergulho patrocinado pelos californianos Big Mountain, que atingiram o sucesso precisamente com esta versão que acabámos de ouvir de Baby I Love Your Way, de Peter Frampton, que deve ter pensado precisamente o que Jenny Bega, numa das vozes dos suecos Ace of Base, diz no início de mais uma cover, desta vez de Tina Turner, de Don't Turn Around, aqui com um cheiro a maresia das Caraíbas e que vamos escutar já a seguir. I will survive.

Para a rapaziada que nasceu em 74, 75 e que nos verões que hoje recordamos tinham 20, 21 anos, nada melhor que lhes prestar o tributo através dos norte-americanos The Connells, que ao terceiro single do seu quinto álbum conseguiram finalmente o hit de uma vida. 74, 75 nos seus ouvidos.

Eu sei que vocês em meados dos anos 80 não perdiam um episódio com o Chaquete, com a Bia, com o Ravi, o Kiki e o Piranha, naqueles que foram os nossos verões azuis. E isto tudo só para quê? Para vos trazer aos vossos tímpanos um tema que emoldurou o pôr do sol no verão de 95, com o salero das praias do sul da Península Ibérica do canadiano Bryan Adams com a pergunta-chave: Have you ever really loved a woman?

0: 90 foi bem conhecida a rivalidade de duas bandas chamada Britpop, que dura até praticamente aos nossos dias. Deixei que o embate surfasse as vossas memórias, primeiro com o tema de 95 dos londrinos Blur e o êxito Country Horse, e depois, a fechar esta série de duas, os rapazes de Manchester, os Oasis, com o hit de verão de 94, Live Forever.
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0: 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Por cá, o verão de 94 deu-nos a conhecer o trabalho de estreia de Pedro Abrunhosa e até hoje viajamos com ele nos verões da nossa vida. Dose dupla para escutar já a seguir.
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2: Ainda no verão de 1994, o londrino Seal lança como single de avanço do 33 rotações Seal 2 este Kiss from a Rose, que viria a ser o tema principal do blockbuster Batman Forever, 2 anos mais tarde, e que renderia ao cantor o Grammy para a Canção do Ano de 1996.

O verão estava a começar naquele ano de 94, quando descobrimos o senegalês Youssou N'Dour, que, em parceria com a sueca Nena Cherry, nos ofereceram este 7 Seconds, que juntou corpos bronzeados ao longo de todo o verão. Esta ainda cheira a bronzeadora.

mais duas que fizeram sonhar junto à bola de nível das nossas emoções. Lá atrás ia abrir esta sequência nos norte-americanos Soundgarden, que nos trouxeram e mostraram o som que se fazia na altura em Seattle, com Black Hole Sun, e os britânicos Wet Wet Wet com Love Is All Around, tema escrito originalmente pelos Strokes e que teve numerosas versões, uma delas dos R.E.M., mas esta que escutámos foi a que se destacou mais. Proposta final para esta viagem aos verões de 94 e 95, deixo-vos a promessa que regressamos na próxima semana. E se gostaram do que ouviram, podem sempre passar no Facebook e no Instagram e seguir-nos. Don't forget about the 80s, é fácil. 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Deixando também, já agora, uma mensagem. Fico-vos imensamente grato. Deixo-vos com o Rei da Pop e com o recado que aproveito para nós. Estamos juntos. O que o mesmo é dizer, you are not alone. Sejam felizes. Até para a semana.

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1: E 13 minutos.
2: Bom dia.
3: Estão 21 graus em Nova Iorque.

0: com assinatura de Pedro Miguel.
1: Estas sabias a letra de cor em 1988. I'm still alright to smile. 1988.

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2: Exmal Deutschland é um nome estranho para uma banda de música estranha. Um grupo alemão, formaram-se em 1980, já te trouxe deles um vinil de 1984, Toxin. Andaram sempre em circuitos pouco comerciais, ligados à música independente, até este disco que te trago hoje. Viva! É um LP de 1987, na abertura um tema cantado em inglês, Mata a Dor. E, de repente, com este tema, os Exmal Deutschland tocam nas estações comerciais, nas TVs que passam videoclipes. Lembro-me de ver este vídeo, ao fim da tarde, na RTP2, num programa de transmissão europeia, chamava-se Music Box. Seria o ponto mais alto da carreira deste grupo alemão, acabariam em 1990, 10 anos após terem começado. Tal e qual como em 87, a rodar em vinil, Exmal Deutschland, Mata a Dor.

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2: 10 horas e 19 minutos.
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1: 10 horas e 45 minutos.
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3: Entregas de caminhão que normalmente levam um dia, levarão 5 dias quando dependermos dessa entrega.

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1: 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Bom dia. Estão 27 graus em Lisboa.
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0: Bom dia.
1: Estão 21 graus em Nova York.
2: Especialista é aquele que sabe cada vez mais sobre menos coisas.

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0: 12 horas e 26 minutos.
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2: 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Boa tarde.
3: Estão 22 graus em Nova York.
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0: 14 horas e 1 minuto.
1: Boa tarde. Estão 32 graus em Lisboa. 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

0: 15 horas e 50 minutos.
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0: 16 horas.
1: Boa tarde.
2: Estão 22 graus em Nova York.
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1: 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Um grupo alemão, formaram-se em 1980, já te trouxe deles um vinil de 1984, Toxin. 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Viva! É um LP de 1987, na abertura um tema cantado em inglês, Matador. E, de repente, com este tema, os Exmal Deutschland tocam nas estações comerciais, nas TVs que passam videoclipes. Lembro-me de ver este vídeo, ao fim da tarde, na RTP2, num programa de transmissão europeia, chamava-se Music Box. Seria o ponto mais alto da carreira deste grupo alemão, acabariam em 1990, 10 anos após terem começado. Tal e qual como em 87, a rodar em vinil, Exmal Deutschland, Matador.

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2: Sete horas.
3: Boa tarde. Estão 36 graus em Lisboa.

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0: Boa tarde.
1: Estão 24 graus em Nova Iorque.
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0: 18 horas.
1: Boa tarde.
2: Estão 24 graus em Nova York.
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7: Já cá está mais uma edição, a 691 do Clube Megahertz.
6: Daniel Vieira.
7: É isso mesmo, mais uma semana que passou e mais uma vez estamos aqui na tua rádio de eleição para te fazer companhia nas próximas duas horas com um conjunto de ótimas propostas musicais. Há também recordações e espaços dedicados que já conheces bem. Para já, trago-te o Chico Gaiato. O artista lança nesta quinta-feira, dia 10, o seu álbum de estreia, A Cada Passo Que Dou, editado pela Omnicord e disponível em formato digital, vinil e CD. O disco reúne 14 canções que fundem as sonoridades tradicionais da Beira Interior, como os bombos e o pífaro, com elementos de música eletrónica e pop. Gravada em parte durante uma residência artística nas Donas e com sessões no Cabeça do Peão, o trabalho aborda temáticas como a identidade, a memória e a procura do próprio lugar no mundo. A faixa número 3 é Olhos de Gata Ladra e dá o arranque do clube de hoje. Bem-vindo!

0: espetáculo de apresentação ao vivo do álbum do Chico Gaiato, A Cada Passo Que Dou, que inclui este Olhos de Gata Ladra, arranca no próprio dia do lançamento, esta quinta-feira, no Auditório da Moagem, no Fundão, cidade onde o projeto tomou forma. A digressão prossegue depois por várias salas do país, com datas confirmadas no Teatrão, em Coimbra, a 16 de setembro, na Casa da Criatividade, em São João da Madeira, no dia 17, na Casa Capitão, em Lisboa, a 2 de outubro, e nos Maus Hábitos, no Porto, a 9 de outubro.
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0: Mergulhando agora no ecossistema do pop rock alternativo e da música indie de autor, Stereo My Stereo, por vezes conhecida simplesmente como Stereo, é um dos temas mais cativantes e ritmados do músico e cantautor australiano Dan Lynch, lançado no passado mês de agosto. A faixa destaca-se pelo seu tom nostálgico e vibrante, utilizando a paixão pela música e a cultura do áudio como pretexto para explorar relações interpessoais e memória.

0: continua a afirmar-se como um criador de canções sólidas e de traço autêntico, como este Stereo My Stereo, que reflete o seu talento para transformar conceitos do quotidiano em melodias contagiantes, perfeitas para ouvir e a conduzir, ou em qualquer boa lista de reprodução indie.
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0: O cantor e compositor indie folk canadiano Braden Lamb inicia um novo capítulo com o lançamento do seu single Coquihalla, lançado no final de agosto pela Universal Music Canada. A música animada e que eleva o espírito fala sobre a sensação simultânea de excitação e medo que acompanha a aventura no desconhecido e marca a primeira música inédita de Lamb desde o lançamento do seu aclamado álbum de estreia, The Cloudmaker's Cry, de 2025.

0: Esta Cocky Hala foi escrita pelo próprio Braden Lamb e por Derek Hoffman e Frankie Filomeni em Pine Island, no Ontário, e gravada ao vivo em Los Angeles no início desta primavera. O título foi inspirado nos camionistas de longo curso que enfrentam a infame Cocky Hala, a Autoestrada do Inferno, ou seja, a Autoestrada 5 na Colúmbia Britânica, no Canadá.
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0: O porto-riquenho Mike Towers não faz música sobre sentimentos fáceis de lidar. O seu novo single, Carita Feliz, é exatamente um exemplo disso. A faixa explora uma tensão que quase todos reconhecem, mas raramente discutem. A distância entre a imagem que mostramos ao mundo e como nos sentimos realmente num determinado dia.

0: Os são-tomenses Calema juntam-se a Léo Santana neste Oi Amor, um novo single com sabor a verão que cruza a sonoridade afropop da dupla com o inconfundível swing do artista brasileiro. Romântico, divertido e contagiante, o tema destaca-se por um refrão imediato resultante desta fusão entre as melodias dos Calema e a energia de Léo que fica no ouvido e que convida de imediato a cantar e a dançar. Com uma forte identidade lusófona, Oi Amor junta dois nomes de grande dimensão, reforçando o alcance internacional dos artistas.
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0: Foi no dia do eclipse solar que foi lançada a canção da Revolta, o segundo tema do novo álbum de janeiro, Reticências, com edição programada para este ano. O novo tema é um dueto com a artista Meta e foi escrito também num dia de eclipse, há 3

0: Esta canção da revolta representa uma reflexão sobre o ciclo inevitável entre fim e o recomeço. A revolta surge aqui não apenas como um gesto de oposição, mas como uma força transformadora, um impulso vital que rompe a inércia e devolve movimento ao que parecia condenado à espera. É o segundo avanço do novo álbum de janeiro, Reticências, e conta com a participação da artista Meta.
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0: Com a sua assinatura inconfundível de pop vibrante, perspicaz e com um toque de humor, Serial Kisser é um dos singles mais contagiantes da cantora e compositora Devon Cole, lançado no final de agosto. A faixa reforça o estilo característico da artista canadiana, conhecida por criar temas pop extremamente eficientes, otimistas e com forte apelo para as plataformas digitais.

0: Após sucessos virais como Witch e Hey Cowboy, Devon Cole demonstra com esta Serial Kisser que continua a ser uma das vozes mais frescas e consistentes do pop alternativo norte-americano, sabendo exatamente como desenhar canções cativantes, bem-humoradas e perfeitas para as listas de reprodução.
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0: Bom, e agora fica atento ao Carlos Cunha, ele vem aí com a edição 120 do Pão do Dia.
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2: Neste verão, vi dois concertos, Vitorino Salomé, Festival MED no Olé e no Festival de Músicas do Montesinos. Em Sines, pertencendo ao cartaz do último dia, no Festival MED, curiosamente, praticamente a abrir, mas em substituição do Sérgio Godinho, que cancelou o concerto nesse festival. De qualquer das maneiras, foram duas oportunidades muito boas de rever o Vitorino. Curiosamente tinha o visto, penso que o ano passado, há dois anos, na Festa do Avante. Em pouco tempo, vi o Vitorino três vezes. Fez um alinhamento em qualquer um desses três concertos, a escapar um bocado àqueles clássicos, Leitaria Carré e etc. Mas, de qualquer das maneiras, apresentou várias canções bastante conhecidas, algumas do Zeca Afonso, três, quatro, sempre. Portanto, é nesse momento que ele está. E apresentou algumas canções novas, portanto, de onde se inclui esta que vamos ouvir hoje, que é, não sei do que é que se trata, mas não concordo, que é uma das canções mais recentes dele, do último disco. Portanto, vamos ficar com o Vitorino, que está em grande forma. Não sei do que é que se trata, mas não concordo. Grande abraço e até para a semana.

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1: Foi mais um episódio do Espaço Pão do Dia. O Carlos Cunha deu destaque hoje ao Vitorino.
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1: Chamadas que Ignoras, lançado em meados de agosto, é o oitavo retrato do álbum de família de Paulo Zé Pimenta, ou simplesmente PZ. Desta vez com a participação dos Azeitonas. Depois das colaborações com Samuel Úria, Joana Espadinha, Retimbrar, Amy Curl, Mão Morta, Margarida Campelo e Toy, chegou a canção de agosto, o mês em que o melhor plano era simplesmente partir para além.

0: construída sobre um refrão contagiante, esta Chamadas que Ignoras transforma uma crítica ao excesso de disponibilidade permanente num convite simples. Desligar o telemóvel e recuperar o tempo para a família e para os amigos. Como canta PZ, eu sei que tu chamaste, mas eu não vi porque eu parti para além. Mais do que ignorar chamadas, trata-se de escolher estar verdadeiramente presente, longe das notificações e longe da sensação de que temos de responder a tudo e a todos, a toda a hora.
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0: Abordando agora o lado mais melancólico e nostálgico da pop moderna, Summer You Were Mine é um dos singles mais marcantes da jovem cantautora britânica Stella Lefty, integrando o álbum de estreia Long Way Home. A faixa destaca-se por capturar a beleza e a dor das paixões efêmeras, utilizando a estética dos amores de verão para criar uma narrativa íntima e com forte carga emocional.
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0: Ella Lefty continua a consolidar a sua posição no ecossistema da indie pop de autor, com este Summer You Were Mine, que se afirma como um hino melancólico de fim de estação, demonstrando a sua maturidade na escrita e a capacidade de transformar sentimentos universais em melodias inesquecíveis.
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0: Mesmo após mais de uma década desde o êxito global de Let It Go, o britânico Michael David Rosenberg, mais conhecido como Passenger, demonstra que continua a ser um dos contadores de histórias mais consistentes da folk mundial. It Was Gonna Be You, o seu mais recente single, é uma prova do seu talento para transformar a vulnerabilidade e a saudade em canções belas, intemporais e reconfortantes.

0: A banda dinamarquesa Lucas Graham lançou o seu quinto álbum de estúdio, intitulado Good Times, do qual faz parte este Before You Go, um tema particularmente pessoal e emotivo, composta pelo vocalista Lucas, em homenagem ao seu amigo Thomas, antes de ele falecer. A faixa aborda a última viagem que realizaram juntos à Ásia, tendo sido tocada pela primeira vez no funeral do amigo e integrada desde então no alinhamento de todos os concertos da banda. Mantendo a marca identitária do grupo, célebre pelo êxito mundial Seven Years, o novo trabalho volta a apostar em narrativas profundas e histórias de vida marcantes.
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0: Com uma energia vibrante e cheia de atitude, Chula é uma das colaborações mais marcantes de Becky G neste ano de 2026, juntando a superestrela norte-americana de raízes mexicanas ao influente produtor francês DJ Snake. A faixa junta a essência do pop urbano e da música mexicana à eletrónica de dança de alcance global, celebrando a autoconfiança e a sensualidade. Lindo.

0: BKG reafirma a sua enorme flexibilidade ao cruzar o universo do reggaeton e da música mexicana com a cena eletrónica internacional. Esta Chula, que pertence ao seu mais recente álbum, Baraja Bendita, afirma-se como um hino de festa poderoso e cosmopolita, perfeito para as listas de reprodução e para os maiores palcos de dança do mundo.
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0: Aragão apresenta Ser Feliz é Tão Simples, um tema que convida a abrandar e a valorizar aquilo que realmente importa. Entre a brisa do mar, um pôr do sol, momentos partilhados e o tempo passado a dois, Aragão lembra que a felicidade pode estar nas coisas mais simples, muitas vezes esquecidas no meio das preocupações e da rotina do dia-a-dia.
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0: 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A letra deste Ser Feliz é Tão Simples aborda também o estado do mundo, marcado pela guerra, pela ganância, pela falta de amor, reforçando a importância das relações genuínas e de viver o presente com quem amamos. Aragão, com esta faixa, deixa uma mensagem clara: desligar do ruído, aproveitar o tempo e dar valor aos momentos e às pessoas que fazem realmente a diferença.
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0: O angolano Ronaldo Fernandes une forças com o seu compatriota Anderson Mário e lança De Atual para X, novo single inspirado nos altos e baixos das relações amorosas, marcando esta faixa mais um passo na nova fase artística de Ronaldo Fernandes. Daqui a pouco faremos uma curta pausa, estaremos de volta logo depois para a segunda parte do Clube de hoje. Fica por perto, até já!

0: 18:56. 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

0: 9 horas e 1 minuto.
1: Boa tarde. Estão 39 graus em Lisboa. 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
4: Cá estamos de regresso para a segunda parte.
1: Daniel Vieira.
4: Depois de uma pequena pausa para tomar um café, estamos de volta para a segunda tranche desta edição 691 do Clube, com mais um lote de boas propostas musicais. Tenho também mais recordações nos espaços Discos Perdidos e Clube Mega 10 Anos, para além da piada seca do dia para te fazer sorrir um pouco. Para já, escolhi para reatar musicalmente a Bárbara Bandeira. A artista lançou na primavera o EP Lusa, Ato Segundo, projeto que inclui o single Rapariga, um dueto póstumo gravado a partir de um registro inédito de Amália Rodrigues. O projeto assume um caráter solidário, com a totalidade das receitas a reverter a favor da Fundação Amália Rodrigues, cujo seu presidente, Vicente Rodrigues, destacou o tema como uma conversa cúmplice e um encontro entre gerações, onde a sensibilidade contemporânea de Bárbara se cruza com a tradição e a maturidade vocal do fado. Bem-vindo de volta ao Clube Megahertz.

0: Rapariga, um dos temas do EP de Bárbara Bandeira, Lusa Acto II, aqui com uma gravação inédita de Amália Rodrigues, feita em 1989. Esta iniciativa contou com o aplauso do diretor-geral da editora, Valentim de Carvalho, Francisco Vasconcelos, que sublinhou o impacto cultural da colaboração. Segundo o responsável editorial, embora a fusão não iguale os estatutos das duas artistas, a interpretação de Bárbara Bandeira funciona como um veículo essencial para reapresentar a obra de Amália a públicos mais jovens, aproximando o património musical histórico às novas gerações.
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0: A norte-americana Nessa Barrett anuncia o lançamento do seu álbum Tough Love com o single Bad Girls Never Die, inspirado no grunge. A canção sucede a Too Fast to Live, Too Young to Die, outra balada lenta com influências do grunge e elementos sonoros que remetem para os anos 60 e 70 do século XX.

0: produção de CJ Baron e Arthur Besna e mistura de Victor Verpilat. Os instrumentos desta Bad Girls Never Die, desde os arranjos de cordas aos dedilhados de guitarra, foram combinados de forma a criar uma atmosfera gótica com elementos sonoros melancólicos que surgem e desaparecem ao longo da faixa, onde Nessa Barrett fala sobre viver a vida ao máximo e simplesmente fazer o que te faz feliz.
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0: A filipino-britânica Beatrice Christie L.J. Laos, conhecida profissionalmente como Bia Badubi, lançou o videoclipe de Memories, a mais recente faixa do seu próximo álbum, Pylon, com lançamento previsto para sexta-feira, dia 18 deste mês de setembro. Bia descreve Memories como uma das canções mais alegres do álbum, mas também uma canção em que se perde numa espiral de romantização de momentos passados, agarrando-se a ideias que a deveriam fazer feliz, mas que na verdade a deixam triste, porque gostava que fossem apenas momentos que vivesse para sempre.

0: irlandês Duncan Lawrence, vencedor do Festival da Eurovisão 2019, está de regresso aos lançamentos com este New To You. O novo single do artista é o primeiro do seu próximo álbum, tendo sido lançado juntamente com o videoclipe oficial. A faixa destaca o talento vocal do cantor, no seu estilo clássico, acompanhado por cordas e um instrumental de piano, com um refrão moderno, eletrónico e etéreo.
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0: Luís Fonsi prova mais uma vez que as grandes histórias de amor e desilusão amorosa continuam a ser um dos seus temas favoritos. O seu novo single, Me Despido, algo como Eu Digo Adeus ou Eu Despeço-me, é uma bachata contemporânea que transforma um término inevitável numa canção elegante e emotiva feita para ser sentida e dançada. A faixa é apresentada como uma antevisão do seu próximo álbum de estúdio e confirma o atual auge criativo do artista porto-riquenho.

0: contrário de muitas canções sobre despedidas, esta Me Despido não fala de uma relação desgastada ou de falta de amor. O seu ponto de partida é muito mais complexo, duas pessoas que ainda sentem o mesmo, mas compreendem que os seus caminhos devem separar-se. A partir desta premissa, Luís Fonsi constrói uma narrativa repleta de nostalgia, paixão e desejo, em que a despedida se torna o último grande encontro do casal.
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0: A fundir a energia contagiante da música eletrónica com os ritmos quentes e dançantes da lusofonia, Amor Entero é um dos projetos e lançamentos mais marcantes da dupla portuguesa Groove Addiction neste ano. Conhecidos pelo seu papel fulcral na evolução e na ponte entre a cultura clubbing e as sonoridades orgânicas e urbanas em Portugal, os Groove Addiction trazem neste tema uma proposta que une o melhor dos dois mundos.

0: Os Groove Addiction continuam a consolidar o seu estatuto de referência na produção eletrónica nacional, sabendo como cruzar a estética clubbing com refrões e ganchos de forte apelo popular. Este Amor Entero afirma-se como um hino de verão obrigatório nas rádios e nos festivais de música eletrónica e urbana.
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0: O cantor, compositor, produtor e multi-instrumentista Mark Amber lançou o seu novo single, The Proof, acompanhado por um videoclipe oficial sob a chancela da Capitol Records. A canção foi idealizada e composta integralmente pelo artista norte-americano durante uma caminhada, tendo a fase final de produção contado com a colaboração dos seus parceiros de trabalho habituais.

0: Inspirada num período de incerteza pessoal, após o regresso de uma digressão, esta The Proof nasce com uma forte mensagem de otimismo e resiliência. Segundo o próprio Mark Amber, o tema foi concebido como um lembrete pessoal de que tempos melhores estão sempre por vir, independentemente das dúvidas ou dos desafios enfrentados no presente.
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0: Agora vamos ao 12º episódio do espaço Discos Perdidos, onde ao longo do abecedário vamos abordar um disco perdido da música portuguesa, duas bandas ou artistas por cada letra.
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0: Está no ar mais um episódio do Discos Perdidos.
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0: Hoje damos destaque a uma banda algarvia de hard rock que surgiu em 1979 com uma sonoridade característica da época. A banda era composta por Armando no baixo, Joaquim José na guitarra ritmo, Zé António na guitarra solo, Pratas no órgão, piano e sintetizador, João Lúcio na bateria e Carlos Albino na voz. Tocava um estilo de hard rock com letras sombrias que se encaixava perfeitamente no género musical popular da época. Gravou dois singles, o primeiro em 1981, de título Puto Queque, com Portuguese Woman no lado B, e o segundo em 1982, com o título Menino João, tendo no lado B o tema Frustração. Em 2025, a banda reuniu-se para um concerto único no Clube Farense, onde a banda mostrou que mesmo após 46 anos, desde o seu primeiro concerto, a 18 de maio de 1979, a sua essência musical continua intacta. Na formação, mantinha Zé António na guitarra solo, agora também na voz, e Carlos Albino, na voz principal e na percussão, sendo os restantes elementos Aníbal Madeira, na bateria e percussão, e Paulo João nos teclados e nas vozes. O disco perdido de hoje é o primeiro single, editado em 1981, Puto Queque, a banda Fluxos.
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0: Discos Perdidos, hoje com a segunda letra F, os Fluxos e este puto queque. Para a semana temos a primeira letra G, dando continuidade ao abecedário dos Discos Perdidos.
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0: Para assinalar o seu 81º aniversário, celebrado a 31 de agosto, Sérgio Godinho divulgou um registro de vídeo inédito da interpretação ao vivo de O Primeiro Dia. O momento foi captado durante o concerto de 14 de agosto no Festival Vodafone Paredes de Cor, onde o cantautor subiu ao palco acompanhado pela sua banda, os Assessores, e por uma comitiva de artistas convidados, composta por a Garota Não, Ana Lua Caiano, Capicua, Manuela Azevedo, Milhanas e Samuel Uria.
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0: atuação de Sérgio Godinho, o anfiteatro natural do Festival de Paredes de Coura, transformou-se numa celebração coletiva da sua carreira, marcada por um ambiente de forte carga emotiva perante uma plateia intergeracional. Entre cânticos de entusiasmo e momentos de comoção, a atuação, que incluiu este primeiro dia, simbolizou não só a homenagem ao percurso do músico, mas também uma transmissão de legado aos novos nomes da música portuguesa e ao público presente.
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0: A norte-americana Claire Rosencrantz lançou a edição deluxe de My Lover, com 5 temas inéditos: Rocket, War, The Flowers, Just a Man e as novas adições ao álbum Paper Arms e esta, Allergic.

0: Esta Allergic é uma faixa eletrizante impulsionada pela guitarra que capta Claire Rosencrantz na sua forma mais enérgica, retratando o jogo de atração e repulsão vertiginoso de uma relação que sabes que faz mal, mas da qual não te consegues afastar. O álbum foi produzido por Oliver Freed, que colabora com nomes como Ariana Grande, Dua Lipa ou Little Mix, e pelo colaborador de longa data de Claire, Ragnar Rosencrantz, que também serviu como produtor executivo.
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0: Com o seu registro inconfundível de pop rock emotivo e de grande escala, Grow Old With Grace é um dos temas mais comoventes e reflexivos dos irlandeses The Script. A faixa destaca-se pelo seu olhar maduro sobre o amor duradouro, abordando o envelhecer a dois como uma jornada de cumplicidade, paciência e superação.

0: holandeses The Script demonstram uma capacidade intacta de escrever canções profundas que ressoam diretamente com o público. Este Grow Old With Grace afirma-se como um hino à fidelidade e à esperança, reforçando a identidade da banda como uma das grandes narradoras das emoções humanas no pop rock contemporâneo.
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0: Com uma integração perfeita entre as texturas contemporâneas do R&B alternativo e a introspeção lírica da nova vaga da música urbana, Casa é um dos destaques centrais do álbum Eclipse, lançado em junho pelo artista Moon. A faixa destaca-se pelo seu tom intimista, explorando conceitos de pertença, refúgio emocional e o significado de regressar ao próprio centro após o turbilhão da vida moderna. Custa-se.

álbum Eclipse, Moon continua a traçar um caminho muito próprio na escrita de canções focadas na atmosfera e na verdade emocional. Esta casa afirma-se como uma das peças mais coesas e sensíveis do alinhamento, consolidando o seu talento para criar paisagens sonoras que equilibram o calor urbano com uma profunda reflexão íntima.

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1: E agora vamos recordar o tema que abriu o Clube Megahertz há 10 anos.
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1: No dia 10 de setembro de 2016 foi transmitida a emissão número 180 do Clube. Nesse dia decidi abrir a emissão com Os Teus Passos, uma das faixas do álbum Autorrádio de Benjamin, lançado em setembro de 2015.

0: Autorádio, lançado em setembro de 2015, Luís Nunes largou o inglês de Walter Benjamin e encontrou pela primeira vez a sua voz em português. Um regresso a casa que viu nascer um dos mais importantes cantautores em língua portuguesa da sua geração e que conquistou público e crítica rendidos ao conjunto de 12 canções, das quais fazem parte êxitos como este, Os Teus Passos, com o qual abri a emissão número 180 do Clube, no ar a 10 de setembro de 2016.
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0: E assim chegamos à ponta final desta edição 691 do Clube. Agora tenho a habitual piada seca do dia.
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3: O meu filho deixou cair o meu iPhone. Ficou com o ecrã partido, mas ainda funciona. Bom, mas quem quiser podem vir buscá-lo. Ele tem 3 anos, é loiro, olhos verdes, chama-se Miguel. É uma gracinha. Podem vir buscá-lo.
0: Aí está a piada seca do dia com o tipo que quer dar o filho em vez do iPhone, porque estava partido.
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0: Quem Tem Fé, lançado em agosto, é um dos singles marcantes do cantor e compositor brasileiro Will Soto. O tema afirma-se como um hino de esperança, resiliência e celebração da perseverança através da crença, combinando uma sonoridade acessível e orgânica com uma mensagem direta e otimista. E é mesmo com esta mensagem que me despeço por hoje, com a promessa de voltar de hoje a uma semana para uma nova emissão do teu Clube Megahertz. Fica bem, bom regresso à rotina e mantém-te ligado à rádio de todos os sucessos, pois há muito mais para escutar. Fica bem, tchau.

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1: 19:57.
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0: 20 horas.
1: Boa noite.
2: Estão 27 graus em Nova Iorque.
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0: Boa noite.
1: Estão 28 graus em Nova York.
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1: Vinte e uma horas.
2: Boa noite. Estão 31 graus em Lisboa.

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0: 22 horas
1: e 1 minuto.
2: Boa noite.
3: Estão 27 graus em Nova York.
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1: De 3 horas e 1 minuto.
2: Boa noite.
3: Estão 27 graus em Nova York.
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2: Se existe um tema recorrente na country music, é a estrada. Seja como símbolo de liberdade, fuga ou busca por algo maior. As viagens são sempre um dos grandes motes do género. Hoje seguimos trilhos de poeira, de gasolina, ao som da country music. Bem-vindo à 7ª edição do RB Country.

Ramblin' Man, Hank Williams, canta sobre um espírito livre, sem raízes, sempre em movimento. Abria as hostilidades com o hino dos viajantes, uma canção que celebra a vida simples na estrada. Roger Miller, King of Road. Sigo com a essência de partir e recomeçar.

dupla, primeiro Emily Harris, Born to Run, e este Copperhead Road de Steve Earle, uma mistura de country e rock sobre um rebelde e as suas escolhas de vida. Sigo com a nostalgia da country old school e a paixão pela música na estrada. Dwight Yoakam, Guitars and Cattle.

0: lançada em 2005 como o single principal do seu álbum de estreia, Kerosene marcou a chegada explosiva de Miranda Lambert à cena da música country, com uma atitude feroz e sem arrependimentos. Comecei esta dose tripla com Zac Brown Band, Free, um hino sobre a liberdade e a simplicidade da vida na estrada. A meio da dose, servi Jason Aldrin, Dirty Road. Agora preparei-te Tyler Hubbard, Back Then, Right Now, conhecido por ter feito parte do duo Florida Georgia Line, embarca numa viagem nostálgica que celebra a simplicidade do passado. Back Then, Right Now evoca as memórias de juventude.
1: Pedro Miguel.

Run It, Jelly Roll mistura rap, rock e country numa só identidade sonora, absolutamente cruel e visceral. Ainda há pouco te falei deles. Florida Georgia Line, aqui com Luke Combs, This Is How We Roll. É um manifesto musical do estilo Bro Country, unindo a energia despreocupada dos Florida Georgia Line com o carisma solista de Luke.

Small Town Southern é uma homenagem sentida de Alan Jackson à vida simples, ao trabalho árduo e aos valores enraizados nas pequenas cidades do sul dos Estados Unidos. Ryan Hurd e Sasha Alex Sloan, Go to the Bed Sober. Nesta balada delicada e lançada em 2023, unem as suas vozes para contar a história de um casal preso no seu ciclo silencioso de mágoa. Go to Bed Sober não fala apenas de álcool, mas da tentativa de enfrentar os conflitos de forma lúcida, sem fugir das conversas difíceis. Fecha a loja por hoje com Kenny Rogers, com What Are We Doing in Love. A estrada nunca termina para quem tem a música como companheira. No RB Country, sigo nessa descoberta da country music com a tua companhia, assim espero. Que nunca te falte uma estrada, uma história e uma boa canção. Até para a semana.

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0: Meia-noite.
1: Boa noite. Estão 27 graus em Lisboa.

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1: Uma hora.
2: Boa noite.
3: Estão 28 graus em Nova York.
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